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0: uma fase. 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
1: É verdade, vamos até ao meio-dia. Uma saudação a quem está connosco.

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Andamos por aí. Temos aqui um beijinho para a Sara Pimentel, do Marinho da Relva. As melhoras para o Mário e um beijinho para a Sara.

quem troque tudo por um beijo. 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

A Ana, que é amiga da Lúcia Azeredo, hoje está em festa de anos. A Ana manifesta aqui os seus votos de um dia muito feliz. Muitos parabéns.

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Até ao meio-dia. Caminhamos para o fim.

0: O tempo que passa, não passa depressa. O que passa depressa é o tempo que passou. Nunca volta. Nunca volta atrás. Por isso, hoje vai ser assim.
1: No dia 4 de junho de 2086. Talvez possamos sentar-nos a falar de quê? Não.

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1: Em 27 de setembro de 2026, foi assim. Continuação de Um Feliz Domingo e um beijo.

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1: Boa tarde. São 12 horas.
2: 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Sejam bem-vindos a este espaço informativo. Vamos conhecer alguns dos destaques noticiosos. PS Açores, existe explicação justa das compensações aos pescadores afetados pela implementação das áreas marinhas protegidas. André Franqueira Rodrigues defende reforço da proteção das crianças no digital. Governo dos Açores anuncia o programa Mente On. O grupo parlamentar do PS Açores defendeu que o Governo Regional deve garantir uma aplicação justa e eficaz do mecanismo de compensação para a pesca comercial, assegurando que os apoios chegam efetivamente aos pescadores e armadores afetados pelas restrições impostas pela Rede de Áreas Marinhas Protegidas dos Açores, RAMPA. Na sequência da abertura das candidaturas, o deputado socialista Gualberto Rita considerou fundamental acompanhar a aplicação do mecanismo e avaliar se os critérios definidos respondem à realidade dos profissionais afetados. O fundamental agora é garantir que estas verbas chegam com justiça e equidade aos armadores e pescadores que são efetivamente afetados pelas restrições impostas pela RAMPA, afirmou o parlamentar socialista. O Alberto Rita chama atenção para as verbas previstas para estas compensações, referindo que o fundamental está autorizado a financiar até 10 milhões de euros para compensar o setor da pesca, mas o mecanismo agora em execução representa cerca de 6,54 milhões de euros. Importa garantir que os cerca de 3,46 milhões de euros remanescentes também chegam efetivamente ao setor e são aplicados na compensação dos pescadores e armadores afetados pela rede, sublinhou Gualberto Rita. O parlamentar do PS Açores na Assembleia Legislativa recordou que o seu partido tem vindo a defender, desde 2024, respostas aos impactos económicos e sociais provocados pelas novas áreas marinhas protegidas, tendo proposto um plano de reestruturação do setor das pescas, com uma dotação de 10 milhões de euros. Não basta disponibilizar uma verba, é necessário garantir que nenhum profissional que veja a sua atividade e os seus rendimentos reduzidos fique injustamente excluído e que as compensações são adequadas às perdas efetivamente sofridas, afirmou Gualberto Rita. Considerou também que o Governo Regional deve acompanhar de perto a execução do mecanismo e proceder aos ajustamentos necessários para assegurar uma resposta adequada aos impactos da implementação da Rede de Áreas Marinhas Protegidas dos Açores. O que importa é garantir que este mecanismo funcione na prática e proteja a sustentabilidade económica e social das pescas nos Açores, concluiu Gualberto Rita. O eurodeputado do PS Açores, André Franqueira Rodrigues, reuniu esta semana com a Associação Desliga numa visita dedicada à discussão da proteção dos mais jovens no ambiente digital, no momento em que a Comissão Europeia apresenta o chamado Kids Act. A proposta apresentada pela Comissão, a 17 de setembro, visa harmonizar a resposta da União Europeia à atuação de plataformas digitais e redes sociais, particularmente face aos mais novos. Entre as medidas previstas, segundo André Franqueira Rodrigues, está a proibição de contas autónomas em redes sociais para menores de 13 anos, que passariam a ter apenas uma hora de acesso diário sob supervisão parental, bem como restrições adicionais ao uso de redes sociais pelos jovens entre os 13 e os 15 anos. É claro que a lei protege, mas é a educação que previne, afirmou André Franqueira Rodrigues, sublinhando que todos somos poucos para enfrentar os efeitos cognitivos e sociais de plataformas que ganham dinheiro exatamente para captar a atenção dos mais jovens. O eurodeputado recordou que um recente eurobarómetro revela que 9 em cada 10 europeus pedem mais proteção online para as crianças e destacou que 17 dos 27 Estados-membros já apresentaram legislação nesta matéria, citando ainda o exemplo da Austrália, onde a plataforma Meta foi obrigada a cancelar 500 mil de contas de menores que não cumpriam os requisitos de idade. Segundo Franqueira Rodrigues, os pais não podem estar sozinhos no combate ao investimento ultrabilionário que as plataformas fazem em engenharia comportamental para criar comportamentos cada vez mais aditivos através do scroll infinitivo e do design de jogos e algoritmos. Não basta apenas investir na literacia digital, alertou o eurodeputado, defendendo que os intervenientes políticos têm de compreender plenamente a dimensão do problema. Na visita à Associação Desliga, André Franqueira Rodrigues André Franqueira Rodrigues quis conhecer o trabalho desenvolvido nos Açores neste âmbito, reconhecendo o esforço de sensibilização levado a cabo pela Associação ao longo dos últimos anos. André Franqueira Rodrigues defendeu que é necessário dotar estas organizações dos meios necessários para trabalhar em rede, em articulação com outras instituições, o poder local, as famílias e os decisores políticos. As nossas crianças não podem estar 6, 7 horas entregues aos telemóveis e outros ecrãs, afirmou o eurodeputado do PS Açores, apelando a um esforço coletivo que passa por mais regulação, mais transparência e mais competências em matéria de verificação de idade, sem descurar a proteção de dados. O eurodeputado alertou ainda para o peso crescente destas plataformas no processo de formação cívica dos mais jovens, considerando existir hoje um risco invisível nas casas das famílias açorianas. Os lucros da empresa de eletricidade dos Açores, antes de impostos, têm vindo a cair desde 2024, situando-se nos 54,9 milhões de euros em 2025, ano que foi registado o maior volume de negócios desde 2021 e correspondente a 287,3 milhões de euros. De acordo com o relatório de gestão de 2025 da EDA, consultado pela agência Lusa, os lucros antes de juros, impostos, depreciações e amortizações eram de 44,3 milhões de euros em 2021 contra 45,8 milhões de euros no ano seguinte, 60,5 em 2023, 56,9 em 2024 e 54,9 milhões de euros em 2025. O relatório avança que o volume de negócios da EDA tem vindo a evoluir a uma taxa de crescimento média anual próxima dos 7,9% entre 2021 e 2025, sendo que no ano anterior foi registado o maior volume de negócios de sempre, com 287,3 milhões de euros, um aumento de 8,6% face ao ano de 2024. O resultado líquido da elétrica açoriana caiu, entretanto, de 12,6 milhões de euros em 2021 para 11,4 milhões de euros em 2025. A EDA gerou uma rendibilidade operacional de 8,3%, o que significa que cada euro do volume de negócios gerou, em média, 8,3 cêntimos de resultados operacionais. A rendibilidade líquida ronda os 4% e ilustra o resultado líquido obtido, 4 cêntimos por cada euro de volume de negócios realizado, pode ler-se no relatório. A rendibilidade dos capitais próprios ascendeu a 3,7% em 2025, o que reflete um crescimento neste indicador de 0,1 pontos percentuais relativamente a 2024. Verifica-se uma subida do indicador de autonomia financeira de 1,9 pontos percentuais face a 2024, atingindo os 40,9% em 2025. A EDA avança que o rácio de endividamento surge com uma tendência decrescente desde 2021, verificando-se um decréscimo acumulado nos quatro últimos exercícios económicos de 5,7 pontos percentuais, baixando de 64,8% em 2021 para 59,1% em 2025. Do total da energia elétrica emitida pela EDA Renováveis, 67,1% foi de origem geotérmica, 18,4% de origem eólica, 14,1% de origem hídrica e 0,5% de origem fotovoltaica. Face ao ano anterior, verificou-se em 2025 um decréscimo global de 5,4%, influenciado pela diminuição de cerca de 6,6% na produção geotérmica e de 9,3% na produção eólica, de acordo com a EDA. Em sentido contrário, verifica-se uma variação positiva de 7% na produção hídrica e de 2,6% na produção fotovoltaica. O Governo dos Açores vai desenvolver o programa Valmente On, Programa de Promoção de Competências Psicológicas nos Jovens, uma resposta pública na área da saúde mental e resiliência emocional. Através deste novo programa, os jovens naturais ou residentes nos Açores, com idades compreendidas entre os 15 e os 26 anos, vão poder beneficiar de um vale no montante global de 400 euros para a aquisição de sessões individuais com profissionais especializados na área da psicologia. Segundo Maria João Carreiro, secretária regional da Juventude, Habitação e Emprego, este programa coloca a prevenção e a capacitação emocional dos jovens no centro das políticas de juventude. Falar de saúde mental não é falar apenas de doença, é falar de bem-estar, autoestima, resiliência, relações saudáveis, capacidade de lidar com a pressão, de enfrentar dificuldades, de tomar decisões e de pedir ajuda quando é necessário, incluindo numa lógica preventiva, é falar de competências que são fundamentais para a vida, defendeu a governante. Cada Valmente On tem um prazo de validade de 2 anos, a contar da data em que é emitido pela Direção Regional de Juventude, podendo ser utilizado num total de até 10 sessões, que podem decorrer em formato presencial ou online, nas entidades intermediárias aderentes e identificadas no Portal da Juventude, disponível online em juventude.azores.gov.pt. Maria João Carreiro enalteceu a disponibilidade da Ordem Portuguesa dos Psicólogos para colaborar na promoção e na dinamização do Valment On, o que garante que o programa será executado com conhecimento técnico, rigor e qualidade, transformando assim uma prioridade política numa resposta concreta, estruturada e sustentada por conhecimento especializado. Ter jovens resilientes não significa esperar que sejam capazes de enfrentar tudo sozinhos, significa garantir que têm ferramentas para compreender o que sentem, para tomar decisões, para ultrapassar adversidades e, sobretudo, para reconhecer quando precisam de ajuda e saber onde a procurar, defendeu a governante. Maria João Carreiro refere que uma política de juventude deve abrir portas, incluindo para a saúde mental, a inteligência e a resiliência emocional, designadamente através de instrumentos que estimulem os jovens a desenvolverem uma cultura de investimento pessoal na sua formação cívica, académica e profissional. Segundo Maria João Carreiro, esta cultura é essencial para que possam ser cidadãos orientados e focados na condução das suas vidas e menos vulneráveis às dificuldades ou constrangimentos da vida adulta. Concluído que está este espaço informativo, desejo-lhe um excelente domingo.
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1: No próximo dia 18 de março será lançado o livro Decifrar a Corrupção rumo a uma cultura de integridade em Portugal. Esta é a visão de um jovem de 25 anos sobre um dos fenómenos que está no topo das preocupações dos cidadãos portugueses. Tiago Rosa Gaspar foi o diretor da segunda edição do Prémio Tágides, instituído pela All for Integrity, e é atualmente investigador da nova escola Business and Economics e colunista do Diário de Notícias. Tiago Rosa Gaspar, bem-vindo à Integridade Mais, muito obrigado por ter aceitado o nosso convite. 90% dos portugueses considera que o fenómeno da corrupção está generalizado em Portugal. Na sua opinião, esta percepção da esmagadora maioria dos cidadãos está alinhada com a situação que realmente se vive no nosso país no que toca à corrupção?
2: Olá Jorge, olá a quem nos ouve, antes de mais. Creio que sim, mas há que fazer uma distinção que me parece importante. Se me perguntar diretamente se considero que hoje há mais corrupção do que existia há 10, 20, 30 anos, categoricamente que não. Há inegavelmente uma correlação entre essa percepção e o desenvolvimento do país. E, portanto, isso é particularmente preocupante e já houve grupos empresariais também a falar sobre isso. No que toca, por exemplo, à segurança jurídica e à prosperidade do nosso ecossistema empresarial, não é? Porque se existe a percepção, sobretudo para investidores estrangeiros, de que Portugal é um país onde a corrupção está generalizada, também é natural que esses investidores procurem outras alternativas onde investir e isso depois acaba por ser penoso para o país.
1: E neste contexto, acha que ainda é possível atingirmos uma cultura de integridade em Portugal e ver no futuro o nosso país aproximar-se de países como a Dinamarca, por exemplo, que atualmente ocupa o primeiro lugar no índice de percepção da corrupção a nível mundial?
2: Sim, sem dúvida, creio que sim. Aliás, eu nesse aspecto partilho muito a visão que a Associação All for Integrity tem e outras também da sociedade civil, de que é possível. Agora, o caminho ainda será longo, sem dúvida que passará por uma questão, ou seja, de construir uma cultura de integridade através da consciencialização, da educação para a cidadania, que é também uma área que muito bem a All for Integrity acaba por explorar através do programa da Rede de Escolas, mas de facto não será um caminho muito fácil, mas estaremos cá para em conjunto trilhar esse caminho.
1: A criação de uma cultura de integridade é um processo longo que requer muita persistência. A nível da prevenção, que medidas poderiam ser implementadas no imediato que nos permitissem reduzir os níveis de corrupção num futuro mais próximo?
2: O mais importante seria fazer cumprir o atual regime geral da prevenção da corrupção, onde constam a criação, por exemplo, de códigos de conduta, planos de riscos e uma série de outros documentos que trabalhariam nesse sentido. E aproveitando também para lançar o repto de que isso fosse feito não só pelas entidades que estão obrigadas por esse regime geral de prevenção da corrupção a adotar esses mecanismos, esses documentos, esses códigos nas suas entidades, quer sejam públicas ou privadas, mas que isso também fosse feito pelas entidades que não são obrigadas e que são grande parte no caso das entidades privadas, mais de 90%, e no caso das entidades públicas, também. Creio que quase 50% acaba por também não cumprir esse requisito para que seja obrigatório a adoção desses regulamentos e desses códigos. E, portanto, acho que, de um modo genérico e muito simplista, acho que isso seria o primeiro passo, fazer cumprir a legislação atual.
1: Voltando aqui à criação da tal cultura de integridade que fala, de que forma é que os cidadãos podem ter um papel ativo na luta contra a corrupção e contribuir para a criação dessa mesma cultura?
2: Eu acho que a forma mais participativa dos cidadãos fazerem esse exercício, em primeiro lugar, é manterem-se vigilantes, não é? Em inglês, pronto, há a palavra watchdogs, mas que no fundo é isso, é manterem-se vigilantes relativamente ao que as nossas instituições vão fazendo. Mas depois há pequenas ações no seu dia a dia que se calhar podem ter atenção e que as pessoas nem têm propriamente a noção de que isso são práticas que eventualmente até podem ser consideradas ilícitas, pequenas ações no nosso dia a dia que se calhar podemos também ter em consideração e que contribuiriam para a construção dessa cultura de integridade. Porque depois, isto, quando nós falamos na construção de uma cultura de integridade, no fundo estamos a falar na construção de normas sociais, do que é ou não é aceitável. Por isso, no fundo, é olhar primeiro num cenário, numa perspectiva mais macro, como é que está o panorama, o que é que eu posso fazer, como é que eu posso contribuir para, uma certa forma, ajudar a regular os checks and balances. E depois, o que é que eu posso fazer na minha esfera pessoal, quer seja familiar, quer seja a nível mais local da freguesia, do município, para então contribuir para melhores práticas, lá está, individuais ou coletivas.
1: O Tiago faz parte da geração Z. Temos visto muitos jovens da sua geração envolvidos, por exemplo, na luta pela proteção do clima, mas não tantos em exposições públicas a combater a corrupção. Considera que o facto de ser um jovem de 25 anos a editar um livro sobre corrupção poderá servir de estímulo para que mais jovens se unam a esta causa?
2: Eu espero que sim, eu espero que sim. O livro que será agora publicado é um trabalho que me deu particular satisfação, porque estamos a falar de uma obra sem precedentes em Portugal. Se o cidadão comum quiser saber mais sobre o fenómeno e como é que está organizado o nosso setor da justiça e qual é que é a função do Ministério Público ou do Tribunal de Contas, ou do Mecanismo Nacional Anticorrupção, Entidade para a Transparência, todo este jargão que se ouve falar um bocadinho no mundo da corrupção, não tem. E, portanto, foi uma obra que me deu imenso prazer em pensar e em escrever e coordenar. Porque lá está, tem contributos de pessoas que, de facto, são bastante experientes em áreas que são. Em temas que são muito importantes, como é o caso, por exemplo, qual é que é o papel do jornalismo nesta luta, ou áreas particularmente sensíveis para o país, como os fundos europeus, e portanto creio que está o produto final é interessante e espero que isso possa, obviamente, inspirar mais jovens a aderirem a esta causa.
1: E é com este apelo para que mais jovens se juntem ao combate à corrupção que encerramos mais um episódio da Integridade Mais. Foi nosso convidado, Tiago Rosa Gaspar, autor do livro Decifrar a Corrupção rumo a uma cultura de integridade em Portugal, que estará nas bancas a partir do próximo dia 18 de março. Eu sou Jorge Cravo e convido-vos a seguir o dia-a-dia da All for Integrity nas redes sociais e através do site allforintegrity.org.
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0: Boa noite. São 23 horas.
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